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3: Olá, que tal? Que Deus ilumine a sua vida. Muita luz a todos que acompanham o programa Prosperidade com Deus. Estamos al aire uma vez mais aqui com seu programa para mostrar-lhes a você, ensinar-lhes a salida. Você que está acompanhando agora, escutando, que estava manejando, incluso quero enviar um grande saludo a você, amigo taxista, a você, ama de casa, a você que vai agora manejando, regressando do trabalho, ou quizá já chegou na casa, teve um dia lleno de trabalho. De alguma maneira, nossa voz, nossa programação lhe chega, que o Espírito de Deus ilumine sua mente, para que assim você possa alcançar uma vida de êxito. E quede-se conosco hoje, porque estaremos falando algo que vá a fortalecer sua fé, estaremos falando algo que vá ser você a ser a diferença. Porque eu creio que você quer ser a diferença. Eu creio, eu tenho a plena certeza, a plena segurança que você quer ser algo, você quer ser uma pessoa próspera, bendecida. Você quer ser a diferença no que você faz. Mas eu quero ensinar hoje algo para você. Não cuente com suerte. Não dependa da suerte. Você sabe que uma das mentiras mais grandes que disseram neste planeta, e te digo uma coisa, não foram poucas, não, foram muitas mentiras que já se falaram nesse mundo. Mas eu considero uma das mentiras mais grandes é que a suerte é um fator decisivo na vida de alguém. Ah, para mim essa é uma das maiores mentiras. Para mim, personal, que a suerte define alguma coisa. E quando você conta com a suerte ou com algum fator aleatório, você estará perdido, porque se você quer ter êxito, você tem que actuar e contar com a fé, não com a suerte. Você tem que trabalhar tendo convicção do resultado que você espera. Essa é a maneira mais eficiente de lograr o que se deseja. Então, amigo, amigo, confiar na suerte ou ter medo à sua, ai, eu tenho medo à mala suerte. Então, isso só lhe hará perder el control de su destino, de sus proyectos, y usted estará entregado a la casualidad. Entonces, yo quiero advertir a todos que la suerte no es la suerte o la mala suerte, no es una buena compañía para nadie. Entonces, confíe en Dios, confiar en Dios y contar con Dios es la mejor solución para su vida. No hay otro, no hay otro. Entonces, amiga, amigo, contar con suerte, contar con esos tipos de cosas, ¿sabe lo que va a suceder? Eso te conducirá a una pobreza, a un fracaso. Entienda que la prosperidad, el trabajo, la prosperidad está en nuestras manos, ¿ok? Bueno, 7808-8339, ese es nuestro número para que en este momento usted pueda comunicarse con nosotros y estaremos hablando hoy, atención, estaremos hablando hoy de todo lo que sucede, todo lo que acontece en el Congreso de Prosperidad con Dios.

Deus bendiga a todos vocês. Atenção, atenção. Nós outros estamos hablando para as pessoas e para você o que estará sucedendo este dia viernes aqui no Templo de los Milagros e nos demais templos que nós outros temos no país. Nós outros estaremos realizando o grande dia de la batalha espiritual em contra de las miradas envidiosas. Quizás você tenha sido vítima de envidia. Quizás todo lhe ha salido mal. E eu quero que você, neste momento, escute. Você vai escutar agora uma história de uma pessoa que venceu.